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dia pra você. Agora são 8 horas e 1 minuto. Você que acordou e já ligou aqui na Nova Brasil, tá no ar o Arquivo, o programa com o maior número de clássicos da nossa música brasileira. Eu sou o Nô, te acompanho a partir de agora. E pra gente começar já com aquele clima lá em cima, em alto astral, que tal a gente abrir com o Guilherme Arantes, fã número 1? Bom dia.

0: 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Antes teve Engenheiros do Havaí, Como Somos Quem Podemos Ser. Agora são 8h16.
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0: Em 1989, a nossa teledramaturgia brasileira ganhava um de seus momentos mais marcantes com a novela O Salvador da Pátria, da TV Globo. E a trilha sonora perfeita para embalar essa novelona foi Lua e Flor, de Oswaldo Montenegro. A música foi composta em Lisboa, em Portugal, e é uma homenagem à flautista Madalena Salles, que é grande parceira de palco e também de vida. A canção carregava aquela dose exata de melancolia e de paixão que uma novela das oito pedia. A gente relembra no arquivo Oswaldo Montenegro, Lua e Flor.

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2: Olá, ouvintes da Nova Brasil. Hoje lembramos os 26 anos da morte do cantor Wilson Simonal, um dos artistas de maior sucesso no Brasil nos anos 60, rivalizando com Roberto Carlos. Ele animava a plateia como nenhum outro. Nos anos 70, foi acusado de ser um colaborador dos órgãos de repressão da ditadura militar, o que nunca foi provado. Mesmo assim, o cantor foi rejeitado até o fim da vida. Uma de suas canções de maior sucesso, Samarina, letra de Tibério Gaspar, foi inspirada na própria história, que, quando criança, relatando a sua paixão pela professora Brasilina no interior do Rio de Janeiro. A mulher era loura, bonita, desejada pelos homens e, claro, odiado pelas mulheres. Morava na Rua da Ladeira e, quando saía de casa descendo a rua, os homens babavam e as mulheres cuspiam na calçada, batendo as janelas. Saiba mais sobre Wilson Simonal e a história da canção Samarina, aqui na Nova Brasil e no canal do YouTube Músicas e Suas Histórias.
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0: Delícia, Zé Ramalho, relembrando admirável Gado Novo. Antes teve Zizi Posse com Noite aqui no Arquivo, faltando 12 minutos para as 9.
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0: Em fevereiro de 1984 era lançado Seu Espião, faixa título e também álbum de estreia do então Kid Abelha e os Abóboras Selvagens. Gravado no Rio de Janeiro e produzido pelo mestre Liminha, esse disco trouxe uma sofisticação pop irresistível para as rádios e pistas da época, vendendo mais de 150 mil cópias. A faixa título era uma parceria certeira entre a Paula Toller, o Leone e o Herbert Viana. A gente pode dizer que era o puro suco do New Wave, com uma letra bem afiada, misturando ciúme com uma pitadinha de neura e aquele desejo de virar um espião para ler o pensamento do parceiro. A música virou um hino absoluto ao lado de outros clássicos da banda, como Fixação e Como Eu Quero. Hora de relembrar no nosso arquivo Kid Abelha e os Abóboras Selvagens, Seu Espião.

0: Esse foi Gilberto Gil, Vamos Fugir, para encerrar o arquivo desse domingo, faltando 3 minutos para as 9. Antes também teve Kid Abelha, teve Zé Ramalho, Zizi Posse e muito mais. No próximo domingo, às 8 horas da manhã, tem mais uma edição completa do Arquivo Nova Brasil. Continue com a gente, na sequência vem chegando Sons do Nordeste.
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2: Bom dia para você na sintonia da Nova Brasil, mais que moderna, brasileira. Muito prazer, gente. Eu sou o Fábio César, chegando por aqui para trazer mais uma edição do nosso querido Sons do Nordeste, pra gente acordar, tomar aquele café da manhã.

0: 1980 e tem participações especiais dos sanfoneiros Sivuca, Severo e Zé Américo. Que trio, hein? Valorizando a tradição do nosso querido forró nordestino. Aumenta o volume, vamos dançar. Tá só começando os Sons do Nordeste.
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0: aqui na Nova Brasil, nos Sons do Nordeste, a gente curtiu Até Mais Ver, do álbum Raiz, de João Gomes, um forró romântico que fala sobre a despedida de um grande amor sem perder a esperança de um reencontro. Com melodia delicada, sanfona marcante e interpretação emocionante, a canção aborda sentimentos como a saudade, amor e esperança, reforçando a identidade do João Gomes no forró contemporâneo. O grande João Gomes está sempre marcando presença aqui nos Sons do Nordeste. E você aí, tá gostando do programa? Pode mandar a sua mensagem aqui pra gente. A gente adora receber as mensagens. Aliás, estamos recebendo muitas do Brasil e até do exterior. É bom demais saber que vocês curtem aí a nossa música nordestina, levada aos quatro cantos do Brasil e também do mundo pela internet. Para você que curte a gente aí no aplicativo da Nova Brasil, baixe aí no seu smartphone, seja iOS, seja Android, coloca aí a Nova Brasil para tocar aonde quer que você esteja. E vamos lá, seguindo com Sons do Nordeste, com um medley de respeito com Luiz Gonzaga e Fagner, nada mais, nada menos. Respeita Januário, Riacho do Navio e Forró no Escuro ganharam uma releitura especial. São três clássicos que ajudam a cantar a história do forró, ganham ainda mais força, unindo tradição, emoção e orgulho da cultura nordestina em um encontro histórico de duas grandes vozes da nossa música brasileira. Aumenta o som!
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0: Aqui nos Sons do Nordeste, na mais que moderna brasileira. Você curtiu Na Base da Chinela, um dos maiores sucessos de Assisão em um clássico do forró tradicional. Com muito humor, irreverência e um autêntico arrastapé, segue como uma das canções mais marcantes do repertório do artista do Assisão, que também está sempre aqui com a gente nos Sons do Nordeste. Para você que ouve aqui a Nova Brasil, mais que moderna, brasileira. E a gente segue, hein, com o clima do autêntico forró. Cair na Brincadeira, com Adelmário Coelho. É um shot cheio de romantismo e alegria que convida os apaixonados a dançar até amanhecer. Então bora, sobe o som.
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0: para fechar com chave de ouro, gente, o nosso Sons do Nordeste nesse domingão lindo, maravilhoso. Como foi bom passar essa uma hora juntinho de vocês, enaltecendo a nossa cultura nordestina com esses sons maravilhosos, para a gente acordar sempre muito bem, arrastando o pé aqui na Nova Brasil, mais que moderna, brasileira. Obrigado de coração você aí nos quatro cantos do Brasil e no exterior também, ouvindo a nossa programação, curtindo aqui a música nordestina. Lembrando que domingo que vem, a Mari vai estar aqui com a gente, 100% recuperada, se Deus quiser, né, Mari? Beijo no coração aí da Mari e de todo mundo que passou essa uma hora curtindo aqui com a gente o melhor da música nordestina. Domingo que vem, mais uma edição dos Sons do Nordeste aqui na Nova Brasil a partir das 9 da manhã. Beijo no coração, gente!
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Muito bom dia para você que tá junto com a gente nesse domingo, dia 5 de julho. Eu sou o Noah e você tá sintonizado aqui na Nova Brasil FM. E você pode acompanhar a gente, claro, pelo rádio, mas não apenas assim. Você pode baixar o aplicativo da Nova Brasil aí no seu celular, na Google Play ou na Apple Store. E pode também dar um play direto no nosso site novabrasil.com para conferir as músicas mais bonitas nacionais. Começando com Rita Lee, Ovelha Negra.

0: Coração ao Tempo. Antes, Luiz Melodia, codinome Beija-Flor. 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Agora são 10h28.
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0: De volta com o Djavan, acelerou.

0: Esse é o Mosca, Mulher, Sexo Frágil. Antes também, Adriana Calcanhoto com Gatinha Manhosa. Hora de informação.
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0: O governo brasileiro enviou 6 toneladas de ajuda humanitária, como vacinas e medicamentos, para a Venezuela. O país enfrenta as consequências dos terremotos que deixaram milhares de mortos no fim de junho. Segundo o governo federal, o envio não compromete os estoques nacionais. A ajuda será usada no atendimento à população afetada e na prevenção de doenças depois do desastre. Por aqui no Brasil, pesquisa Datafolha mostra Tarcísio de Freitas à frente de Fernando Haddad na disputa pelo governo de São Paulo. O atual governador aparece com 46% das intenções de voto. Haddad vem em segundo com 30%. O levantamento também mostra estabilidade na avaliação do governo Tarcísio. 45% dos paulistas consideram a gestão dele ótima ou boa. Agora são 10 horas e 57 minutos. 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
1: De volta com uma hora do melhor da nossa música nacional. Na próxima hora a gente vai curtir Marina Lima, tem Titãs, tem Léo Jaime. E já pra começar tem Ana Vilela, Compromete. 11 em ponto, bom dia.

Djavan com Outono. Antes teve Zé Cabaleiro, Quase Nada. 11 horas e 27 minutinhos, daqui a pouco coladinho com Sob Medida, você curte o Samba Nova, clássicos do samba, grandes hits, além de curiosidades sobre as músicas e os artistas. Tem também um monte de entrevistas exclusivas, sempre no comando da Patrícia Liberato, que sabe tudo. Então já sabe, ao meio-dia tem Samba Nova, o samba com a cara da Nova Brasil, a partir do meio-dia. A gente curte agora Léo Jaime com Amor.

Esse foi Paulo Miklos, o Sal da Terra. Tá chegando, hein? Tem um showzão com Paulo Miklos no The Cavern Club, dentro do Shopping Vila Lípia. 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Paulo Miklos, em homenagem ao Dia Internacional do Rock, é mais uma da mais que moderna brasileira. Nova Brasil FM, seguimos com Jorge Benjor, Santa Clara.

0: 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Antes teve Santa Clara Clareou com Jorge Benjor.
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0: Ney Mato Grosso deu vida em 1982 a um dos seus maiores clássicos. Promessa Demais é uma joia do álbum Mato Grosso. A composição é de Zeca Barreto, poeta Paulo Leminski e o grande Moraes Moreira. O país inteiro se apaixonou por essa faixa quando ela virou tema de abertura da novela da TV Globo Paraíso, na primeira versão. Uma poesia afiada sobre as expectativas e desilusões amorosas, Ney Mato Grosso conquistou o país.

0: Marisa Monte, Ainda Bem. Antes de Gilberto Gil, a novidade.
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0: O preço médio do gás de cozinha voltou a subir no país. Segundo o levantamento da ANP, o botijão de 13 quilos ficou em R$ 114,66, uma alta de 0,5% na semana. Em Uruguaiana, no Rio Grande do Sul, o valor chegou a R$ 161,00. Já a gasolina e o diesel tiveram uma leve queda. A gasolina fechou a semana em R$ 6,61, em média. Noticiário Internacional, China e Rússia vão fazer exercícios militares conjuntos nesse mês no leste chinês. Segundo o governo chinês, depois dos exercícios, parte das forças dos dois países seguirá para patrulhas conjuntas no Oceano Pacífico. A ação ocorre em meio ao aumento das tensões entre China e Estados Unidos por causa de Taiwan. A China afirma que os exercícios são anuais e têm como objetivo manter a segurança e a estabilidade regional. São meio-dia em ponto, eu, Noah, tô indo embora, mas te deixando em ótima companhia. Vem aí Patrícia Liberato e o Samba Nova para animar o seu domingo. Até uma próxima, um excelente finalzinho de semana para você.
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0: 25 de julho de 2026. Uma ótima tarde pra você. Tô chegando. Eu sou a Patrícia Liberato e hora da gente começar o Samba Nova, o samba com a cara da Nova Brasil FM. Hoje também, além de Jogo do Brasil, às 5 da tarde, tem o sorteio aqui. Vamos dizer quem é que vai levar a camisa do Brasil aqui do Samba Nova. Aí, pra você continuar concorrendo é fácil. Manda o WhatsApp pra gente. 11 943 800 5100, com a frase "Eu quero a amarelinha do Samba Nova". Já já no final do programa, o programa tá só começando, né? Vamos fazer aquela torcida, manda seu áudio aqui pra gente, pede a sua música. Eu acho que a gente nem devia falar muito de Brasil hoje, só emanar energia positiva, mas nem na placar nem nada, porque assim, o Brasil nunca ganhou da Noruega, né, meu povo? Então vamos trazer energia positiva. E o que tiver que ser, vai ser. Vamos torcer, tá bom? Então bora lá. Hoje é Dia Mundial da Capoeira. Sabe que a gente podia tocar capoeira do Sensação aqui? Zum, zum, zum, zum, zum, zum. Capoeira mata um. Bom, outra coisa que eu quero lembrar você. Você já tá seguindo a gente lá no Spotify? Então, ó, vai lá. Nosso podcast está sempre atualizado com os bate-papos completos do programa. Ontem eu recebi o Sandami aqui, a entrevista já está completa. É só procurar por Samba Nova e seguir o podcast o quanto você quiser. Hoje eu vou falar com o Thiago Pintinha, mas já já a gente conta mais. Segue a gente lá no Spotify. Agora vamos ouvir Zeca Pagodinho.
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0: uma elegância, né? Beca Ferrê, o show tem que continuar. Concordo com você, querida. E você, continue fazendo o seu pedido. Só não vai esquecer de baixar o rádio, calar os cachorrinhos aí e tal. Manda a sua mensagem pra gente. Fala, oi, Samba Nova. Oi, Paty. Aqui é tal pessoa, de tal lugar. Quero pedir tal música por causa disso. Ou quero oferecer pra quem quiser. E aí, logo, logo, o seu áudio vai estar aqui no programa também. Certo? Agora, você vai ouvir a primeira parte da entrevista que eu tenho com meu amigo Thiago Pintinha. Pintinha é um produtor, músico e tal, e aí tem vários projetos incríveis que você vai saber, tanto no Spotify quanto aqui no programa a partir de agora. Bora? Você começou na música e no audiovisual quando?
1: Acho que a história é um pouquinho mais ampla, assim, né? Eu venho de uma família musical, pessoas me chamam de Pintinha porque meu pai é um profissional da música há muito tempo, trabalhou com os maiores artistas da música brasileira.
0: Seu pai era divulgador?
1: Divulgador de todas as multinacionais possíveis, ele passou, né? 45 anos de meio artístico. Então, assim, ele e toda a minha família, meu tio, minha tia, sempre foram profissionais da música. Então, assim, eu nasci de uma família musical que vem antes disso também, né? Meu pai é divulgador, minha mãe é uma cantora que tinha a vontade de cantar num show de calouros, veio cantar no Raul Gil.
0: Que legal!
1: E aí meu pai viu a minha mãe e ali começou um relacionamento. Então, assim, eu tenho o background musical familiar da minha mãe, que era uma cantora, e o meu pai profissional da música. Oh. Então eu vivi com música, com a minha mãe cantando e o meu pai simplesmente me levando pra dentro de todas as principais atividades, assim. Eu participava de reunião de gravadora, eu acordava com o Fábio Júnior na sala da casa. Nossa. Da minha mãe, tipo, da minha avó. Eu acompanhei o boom do RPM de estar nos bastidores, tem uma foto no meu Instagram de eu estar no colo do meu pai com 3 anos de idade, no palco com a Rita Lee. Então, eram os amigos do meu pai, eram os profissionais da música. Eu tive esse prazer de ver isso, né? Acho que talvez esse momento low profile as pessoas não tenham a mínima noção. É, esse dom da música eu herdei da minha mãe e eu comecei a tocar na noite, assim, né? Sempre foi o lance da música, assim. Então, de tocar, eu já migrei pro lance de produção musical, né? Esse lance de ver negócio, assim. As pessoas hoje me conhecem como Pintinha, que tá o cara que gravou alguns artistas, né? E depois migrou pro audiovisual e agora tá em tecnologia. Mas esse lance de olhar o negócio por trás e do poder da execução sempre foi o que eu quis fazer.
0: Agora, especificamente do segmento aqui do Samba Nova, a gente tem que escolher umas músicas pra poder tocar. Por exemplo, tem uma que é com a Luciana Mello, que, nossa amiga, que já esteve aqui várias vezes. Jairzinho, que eu cruzei com ele lá em Miami.
1: Legal
0: também.
1: Legal demais.
0: Essa música, que música é essa?
1: Chama DNA do Gol, homenageando o Romário.
0: Ah, que legal.
1: Sim, a autoria de Joey Matos. O Jair também fez um refrão incrível e chama DNA do Gol. Uhum. Com participação da Luciana. Ficou lindo. Produção nossa e dos brasileiros também.
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0: Samba do Arnesto é um clássico paulistano do Adoniran Barbosa aqui no nosso Samba Nova. E não esquece que você pode mandar mensagem de áudio pedindo samba que vai te fazer sambar, vai te relaxar, vai te trazer energia positiva, vai reunir a família. Você pode fazer como o Rafael, de Ribeirão Pires. Olha só como ele fez, ó, pediu música.
1: Boa tarde, Paty Liberato, Rafael Lu de Ribeirão Pires também aqui, né, passando pra pedir a música que eu comecei no samba, né, aquela da Maria Rita, Fé e Religião. Eu não nasci no samba, mas o samba nasceu em mim. Um beijo, tô aqui curtindo com a minha mãe, toca Samba Nova. Um beijo.
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1: Oh, satisfação total, a bênção, mestre. 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

0: Emicida, malandro é malandro, mané é mané, aqui no nosso Samba Nova. Sabe o que eu tô pensando aqui do com essa música do Emicida? Tô lembrando que agora, ano que vem, 2027, daqui 6 meses, né? Que passa rápido, ainda mais esse ano, que tem Copa, tem eleição e tal. Bezerra da Silva iria fazer 100 anos. Eu conheci o Bezerra da Silva e contei uma história com ele no programa do Jô. Vai uma hora dessas lá na Globoplay, procura programa do Jô Paty Liberato, você vai saber, nem vou contar agora aqui pra você, eu tenho uma história com Bezerra da Silva. E acho que vão vir muitos projetos musicais relacionados a ele, também fique ligado aqui no Samba Nova, tá bom? Mandou a mensagem, 11 943 805 100, falando, eu quero a amarelinha do Samba Nova. E aí você tá concorrendo já já, no final do programa, a uma camisa oficial do Brasil. Boa sorte pra você, tá bom?
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0: Primeira hora já foi, vai me dando aquele aperto no coração, porque eu adoro quando o programa começa. Aí vai passando o tempo, pra mim é rápido, porque o programa é sensacional, essa programação é incrível, os prêmios, enfim, a sua participação. Não esquece de mandar áudio pra gente e não esquece de baixar o rádio e deixar um áudio bem bonitinho, bem gostosinho pra gente ouvir a sua voz e colocar no ar aqui, tá bom? Samba Nova já volta, depois do intervalo, com muito mais.
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2: De volta com a segunda hora aqui do nosso Samba Nova de hoje, 5 de julho. Todo mundo tá falando que às 5 da tarde tem o jogo do Brasil e Noruega, mas antes eu quero falar com você que tá fazendo aniversário. Ó, sinta-se abraçado, um beijão carinhoso. Muita saúde, muita alegria, felicidade e prosperidade para você. E obrigada por deixar o Samba Nova e a Nova Brasil ser o fundo musical do seu aniversário, do seu churrasco, da sua casa, da sua feijoada, do seu descanso ou do seu trabalho. Obrigada mesmo, viu? E olha, não esquece que hoje tem Jogo do Brasil às 5 da tarde. Já já, final do programa, tem sorteio da camisa do Brasil, a amarelinha. Mande aqui a mensagem 11 943 800 5100, dizendo: eu quero a amarelinha do Samba Nova. Brasil e Noruega, ai meu coração, oitavas de final lá no MetLife Stadium em New Jersey. Meu Deus do céu. Bom, seguinte, tem gente pedindo a amarelinha do Samba Nova, quer ver? O Daí de Santa Mara já pediu a sua, vamos ouvir?
3: Boa tarde, eu quero ganhar a amarelinha do Samba Nova. Meu nome é Odair e sou de Santo Amaro.
2: E um beijão aí pro Daniel de Jesus, que é ouvinte número 1 do Samba Nova, que tá em Goiás, Goiânia, curtindo a gente. Regilene Braga, de Paracuru, no Ceará. Menina, eu quero conhecer sua cidade, fiquei curiosa agora, viu? Adoro o Ceará. Não só Fortaleza, outras cidades também. Obrigada, viu? A Raquel e o Bruno estão no Rio de Janeiro ouvindo aqui também o Samba Nova. Um beijo pra vocês. E vamos ouvir sem compromisso a música do Chico Buarque aqui no Samba Nova.
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0: Gonzaguinha com Que É o Que É, a gente abriu o bloco com Chico Buarque, tá mais pra MPB esse bloco do que pra samba, né? Mas assim, é samba de qualidade, é música de qualidade que tem aqui na Nova Brasil, é o nosso DNA, graças a Deus. Por falar em música de qualidade, gente que faz música boa e tal, eu continuo trocando uma ideia aqui com o Thiago Pintinha, produtor, empresário, e presta atenção no que ele tá contando agora pra gente.
1: Além de estar na música, eu conheci o Pintinha quando ele fazia vinhetas para uma outra rádio que eu trabalhava também. E aí, você esse cara fuçador, esse cara empreendedor, quando é que você percebeu a questão da tecnologia? E vamos falar do Ibix, né? Sim. Vamos falar do Music Lovers.
2: Sim, é isso, essa vontade sempre tremenda de produzir, de levar o que a gente produz pra frente, né? Hoje um artista, ele expressa sua arte através de produção e ele sobe essas músicas em plataformas digitais. E eu, como sempre, tive envolvido diretamente com isso. A gente passa um ano compondo e produzindo pra um disco e quando você vai lançar, você não consegue atingir os seus próprios fãs, né? Isso foi uma dor recorrente minha. E essa vontade de migrar pra um lado, de como é que a gente poderia fazer isso acontecer, era olhando que tecnologia era um caminho. E era uma coisa muito distante, Paty, assim, tipo, acho que o futuro era que as pessoas pudessem ter os seus próprios fã-clubes digitais dentro de um ambiente tecnológico, seu, proprietário.
1: Que demais.
2: Mas construir tecnologia não é uma coisa fácil.
1: Não.
2: Caro. Você construir isso, deixar isso de pé e funcionar na mão das pessoas é outro caminho. É, e o destino foi nos aproximando de pessoas. E aí o Dom, que é um cara que eu vi nascer, filho do Alex Colim, que é um percussionista que eu sempre fiz questão de estar com ele junto, tocando, porque era um percussionista que tocava no tempo. E eu comecei a seduzir o Colim de produzir o Dom com 6 anos de idade. Ele falou, você tá louco? Como é que tem 6 anos de idade? É. Jogar bola, curtir. Com 14 eu encontrei o Dom com a ideia de, já com esse lance de produzir esquema de audiovisual, né? O que se fala de Tiny Desk, que a gente já fazia muito antes, assim. Tinha um espaço dentro do estúdio, que era uma sala de casa, e aí eu testei com isso, assim.
1: E a Casa Beats.
2: Exatamente.
1: Na Zona Norte de São Paulo.
2: Exatamente. É um espaço físico nosso que ele tem esse formato totalmente diferente de um estúdio tradicional. Estúdio tradicional você tem no mundo inteiro. Mas voltando ao Ibix, assim, né? Era um espaço onde eu conheci o Dom e aí a gente começou a empreender e já tinha essa dor em comum. Dom muito nerd de tecnologia, assim.
1: É.
2: É, muito, assim. Tipo, muito à frente de tudo que eu vi na minha vida, assim. Eu falei, cara, vamos começar a empreender em outra área. E aí a gente montou uma empresa que tinha esse foco de unir marcas com artistas. A gente fez a campanha da Copa do Mundo, não essa, a passada com o Cauê, Ludmilla. Enfim, a gente unia músicas aos artistas e a gente falou, cara, isso é um caminho. Essa empresa chamou a atenção, que virou uma outra empresa chamada Cria. E eu alei o Wagner que olharam a gente e falou, pô, esses caras têm uma força muito grande em cima de uma comunidade que a gente quer aplicar essa nossa tecnologia. E

0: pelo carinho de todos.
1: Alô,
0: de noite,
1: Zona
0: Leste! Mata de noite, a gente
1: vai. Beleza, beleza,
0: Zona Leste! Obrigado! Valeu, Gerão!
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0: Revelação, Xande de Pilares Altas Horas ao vivo aqui neste Domingão do Samba Nova. Tá fazendo o que no domingo? Se você tá trabalhando aí, motoristas de aplicativo, taxistas, enfim, um beijão pra vocês. Galera da área de saúde que eu sei que trabalha no final de semana, bombeiros, polícia. Poxa, obrigada por estar no foninho aí curtindo o Samba Nova também. E pra você que tá descansando, aproveita, manda aqui no WhatsApp 11 943 805 100 seu pedido musical. Só não esquece de não ter cachorro lá latindo, povo brigando, barulho, furadeira, essas coisas todas, e baixar o volume do rádio, tá bom? Quem fez bonitinho e vai ouvir o seu pedido agora é o Heraldo José, aqui de São Paulo, capital.
1: Patrícia, boa tarde. Meu nome é Heraldo, tudo bem? Todos os sábados e domingos eu ouço Samba Nova Brasil. É um programa muito especial para mim, adoro. Gostaria de ouvir com a Karina e o Zeca Pagodinho, Foi Só um Sonho. Toca essa música para mim, por favor. Tá bom, uma boa tarde para você, um abraço.
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0: Muito bem, segunda hora de hoje fica por aqui. Já já mais uma hora do nosso Samba Nova. Ai, ai, contagem regressiva pro Jogo do Brasil, contagem regressiva pro sorteio da amarelinha do Samba Nova, camisa oficial da Seleção Brasileira. Manda pra gente rapidinho o seu áudio aí. 11 943 800 5100. Eu quero a amarelinha do Samba Nova. Tô torcendo por você. Boa sorte, tá?
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7: De volta com o nosso Samba Nova deste domingão, dia 5 de julho. Já mandou aqui, eu quero a amarelinha do Samba Nova. Corre, hein? WhatsApp da Nova Brasil, 11 943 800 5100. Eu não quero nem saber do jogo, não quero nem saber de placar. Eu quero que você ganhe essa camisa. Então participe com a gente, tá? Agora, ó, quer ver, ó? Quem pediu, ó, a amarelinha do Samba Nova? Sandra Milena de Paulina, vamos ouvir?
8: Boa tarde, querida Patrícia. Aqui é a Sandra Milena, da cidade de Paulínia, São Paulo. Sou ouvinte do seu programa e eu quero ganhar a amarelinha da Rádio Nova Brasil. Um beijo, bom domingo e parabéns. A sua voz é maravilhosa e o seu programa é excelente. Beijo, querida.
7: É isso aí, sua linda. Um beijo pra você. Beijão também pra Edilma de Maceió, Alagoas. Aliás, nossa audiência em Maceió tá cada vez maior. Somos vice-líderes em audiência. Obrigada pra vocês que acompanham o Samba Nova aí. Vanessa Navarro, de Osasco, quer alegrar ainda mais o dia dela ouvindo aqui o nosso Samba Nova. Obrigada, sua linda. Um beijo pra você. Então vou aproveitar, vou te mandar depois o prazer. Essa música é do Alexandre Pires com Alcione. Aumenta o volume aí, vai.
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0: Bezerra da Silva, que ano que vem completaria 100 anos, com A Semente, um clássico dele. E olha, agora temos mais um pedido no nosso WhatsApp, 11 943 805 100. O pedido é de Brasília, onde o pagode tá rolando solto lá. Rose Santos pediu pra gente, vamos ouvir?
1: Olá, sou Rose Santos de Brasília, Jardim Botânico. Gostaria de ouvir Beirinha da Pavuna. Seria possível? Muito obrigada.
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0: É, Caetano Veloso e Gilberto Gil com a mana Maria Bethânia aqui no nosso Samba Nova, o samba com a cara da Nova Brasil. Já já o sorteio da amarelinha, hein? Boa sorte pra você. Se você ainda não mandou mensagem, manda. Eu quero a amarelinha do Samba Nova. O WhatsApp é o 11 943 805-100. Um clássico dos anos 90 é Seja Mais Você com o Grupo Raça.
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0: SPC, outro clássico com o Dudu Nobre, querido. Um beijo pro Dudu, pra toda a família aí. Logo, logo quero você aqui, tá bom? E seguinte, você já tá seguindo a gente lá no Spotify? Se ainda não, essa é a hora. Vai lá. Daqui a pouquinho, a nossa entrevista com o Thiago Pintinha vai estar na íntegra lá no Spotify. Mas lá já tem Alessi Brandão, Thaís Sacomani, Toninho Gerais, Grupo Você Vai Se Quiser, que é uma galera aqui de São Paulo. O Sam, que esteve aqui com a gente ontem também. E daqui a pouquinho, o Pintinha. É só procurar Samba Nova e seguir o podcast, tá bom? Inclusive, vamos ouvir mais um trechinho da entrevista com o Thiago Pintinha aqui no nosso Samba Nova.
1: Eu estive em Miami na Copa do Mundo, na Casa Rede Ronaldo, e aí um pouco antes de eu ir lá pra Miami, a gente fez uma live. A Casa Rede Ronaldo foi uma fanfest feita pra Copa do Mundo pela Rede Ronaldo, que é uma rede de internet, enfim, voltada pra esporte, pra música, pra games e tal, feita pelo Ronald, filho do Ronaldo Fenômeno, o Ronald é DJ, o Buiú Frenesi, o seu Douglas, e pelo o Bruno Carneiro. E aí, obviamente, colocaram o Pintinha pra fazer a produção e compôs também, arregimentou todo mundo. Exato. Como é que foi isso? Esse projeto que chama Legends, né?
2: Sim.
1: Que é, assim, você pegou os artistas, cada artista ou cada grupo homenageou um jogador de futebol, uma lenda do futebol.
2: Exato. Acho que, assim, Rede Ronaldo, com tudo isso que você falou, né? Tá indo pra mais um canal de comunicação. Música é um caminho. Acho que a minha junção ali foi eu como diretor, sou conhecido como diretor, mas eu sou um cara que muito mais pensa na estratégia por trás e usa a direção para que as pessoas cheguem aos resultados.
1: Legal.
2: Então, Copa do Mundo, a gente falou, pô, isso é um projeto que nasceu do Buiú, né, e deles lá. Chegou um PDF pra mim, Pintinha, vamos fazer um álbum, tá, não sei o quê. Era um PDF muito grande, mas o intuito era esse, assim, a gente foi homenagear jogadores lendários e não é um projeto sobre a Copa do Mundo.
1: Sim.
2: Então a gente tá homenageando Tafarel, a gente tá homenageando Cafu, a gente tá homenageando Garrincha, Pelé, são vários jogadores, né, então a gente fez uma curadoria musical dos artistas que cantariam esses artistas, assim, esses jogadores são artistas também, né. Então a gente fez isso muito rápido, assim, né, foi do insight, a gente parou meia hora, um dia falou, cara, a gente podia chamar fulano ciclano. A gente fez uma curadoria muito focada em, tipo, os jogadores que cantam Tafarel. Vamos colocar os gaúchos. Pega o Vitor Clay, junta a galera do Atitude, né? Pô, quem cantaria o Pelé? Poxa, pega o Neguinho do Cacheta, que é o cara da Baixada, e bota. Então a gente fez essa curadoria meio que olhando pra esse lado. E simplesmente quando a gente terminou o projeto, a gente mandou as pessoas na hora, eu falei, eu quero. E as sessões aconteceram de uma forma, acho que foi disso mais rápido que a gente gravou. E a ideia de apresentar pros artistas não é que eles gravassem as músicas. Ele falou, a gente tá olhando pra esse lado. Simoninha foi um deles que ele falou, não, cara, eu vou gravar essa música sim. E ele gravou a música do Garrincha e aconteceram várias coincidências no meio do caminho, né? A curadoria do Garrincha foi feita pro Simoninha cantar e pro coincidência, ele foi o cara que, não sendo ator, fez o papel do Garrincha no cinema. Ele falou, cara, como é que vocês pensaram nisso? Ele falou, simplesmente, aconteceu e tal. E aí o álbum aconteceu, a gente gravou o álbum em menos de um mês, assim. E aí fizemos uma live e tá sendo lançado agora durante a
1: Copa. E ficou lindo!
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0: Ai, gente, é isso. Acabou o programa. Ai, meu coração. Eu fico triste porque acabou o programa e fico ansiosa porque daqui a pouquinho tem Brasil em campo pelas oitavas de final. Brasil e Noruega. Ai, como diria Galvão Bueno, haja coração. Mas agora, vamos falar quem tá levando a amarelinha do Samba Nova, a nossa camisa oficial da seleção brasileira. Final do telefone 0419 é ela, Bruna Correia, sua linda. Parabéns! Tá levando a nossa amarelinha do Samba Nova. Você que não ganhou, semana que vem tem mais, com Brasil ou sem Brasil, mas a gente torce para que tenha Brasil, sim! Tá bom? Uma ótima semana pra todo mundo. Obrigada pela sintonia. O Samba Nova tem direção artística de Ayrton da Silva, coordenação e programação Denise Fernandes, produção da Lucia Albuquerque e Robson Duarte, produção geral e apresentação é minha, Patrícia Liberato. Deus abençoe. Vai, Brasil! Beijo!
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Nova Brasil, mais que moderna brasileira, agora 3h11, uma excelente tarde de domingo pra você. E você tá conferindo também o som do Cidade Negra e Lulu Santos, sábado à noite. E a gente vai seguindo por aqui com o clássico de Ney Matogrosso e Chico Buarque, até o fim.

nova Brasil mais que moderna brasileira. Este é o som contagiante de Los Hermanos, Ana Júlia. Agora 3h25, uma excelente tarde de domingo para você. E aí, preparado para o jogo da seleção?

0: Nova Brasil, e esta é Ana Carolina, quem de nós dois? Agora 3h55.
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0: Um garoto, ou seja, o nosso querido Ed Mota, aos 16 anos, ao lado da banda Conexão Japeri, sacudiu a música brasileira com o clássico instantâneo Vamos Dançar. Guiada por uma linha de baixo irresistível, metais explosivos e um groove contagiante, a canção foi muito mais além da pista. E em meio ao balanço, fazia uma crítica afiada ao materialismo. E lembrava que a verdadeira riqueza mora na paz, na liberdade e na alegria de viver. Mais de 3 décadas depois, Vamos Dançar continua sendo atual.

0: Nova Brasil, mais que moderna brasileira. Este é Ed Mota, vamos dançar, que a gente curtiu e relembrou aqui na Nova Brasil. Breve intervalo e a gente já volta. 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
1: Mais que moderna brasileira, agora 4:02, uma excelente tarde de domingo para você, às vésperas já do jogo da seleção brasileira. Vai Brasil, com certeza, vamos ser muito felizes, mas esta, com esta partida incrível da seleção brasileira. E lembrando que a partir de agora também temos o Sob Medida, uma hora de música, com uma hora de música, sem intervalos comerciais. E a gente vai seguindo aqui já com o Jota Quest, do seu lado.

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Nova Brasil, mais que moderna brasileira. E esse é o som do Rapa, o que sobrou do céu. E agora faltam 15 para as 5. Daqui a pouquinho o jogo da seleção, hein?

0: Nova Brasil, mais que moderna, brasileira, 3 minutinhos para as 5 da tarde, Daniela Mercury, Nobre Vagabundo, e essa foi a edição do Sob Medida, uma hora de música sem intervalos.
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0: Nova Brasil mais que moderna brasileira, este é Melim, ouvi dizer. Agora a gente vai curtir mais uma música aqui.
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0: Em 1979, a voz visceral de Elis Regina imortalizou O Bêbado e a Equilibrista, obra-prima de João Bosco e Aldir Blanc, se tornou um hino absolutista da anistia no Brasil. Nascida de uma homenagem a Charles Chaplin, a letra logo se transformou em um manifesto corajoso contra a ditadura militar, costurando metáforas geniais sobre o país, principalmente como se equilibrava na corda bamba.

minutinho para as 6 da tarde. Esse é o nosso querido síndico Tim Maia, do Leme ao Pontal. Som bacana, né? E o jogo da seleção brasileira empatou 0-0 nesse primeiro tempo. E bora para cima no segundo tempo e vai dar vitória brasileira. Vai para cima.

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1: Mais que moderna brasileira, agora 6:02, uma excelente noite de domingo pra você. Bora pra gente curtir mais uma edição do Sob Medida, a última de hoje. A gente já começa com um clássico de Marisa Monte.

Nova Brasil mais que moderna brasileira. E esse é o Sob Medida, uma hora de música sem intervalos. Agora 6h15, boa noite.

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1: Nova Brasil, mais que moderna, brasileira. Agora 6h36, boa noite.

Moderna Brasileira, encerrando essa edição do Sob Medida, a última edição de hoje, com Sandra Sá, Joga Fora. Também rolou o nosso querido síndico Tim Maia, Sossego. E a seleção vai voltando para casa. Infelizmente, Noruega levando a melhor a 2-0, né? E a próxima para o Hexa, quem sabe? Foi um bom início de semana para você e a gente volta a se falar a qualquer momento aqui na programação.